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0: 10h24 aqui na sua Fema FM.
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5: São 10h37 na FEMA FM.

0: São 10h49 aqui na Fema FM.
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1: Na FEMA FM são 10h59.

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1: Aqui na FEMA são 11:07.
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4: Agora 12:05 na FEMA FM.

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7: 1:06 na sua FEMA FM.

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7: FEMA FM, 3 horas e 7 minutos.

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3: Agora na FEMA 4 e 6.

0: Aqui na FEMA são 4h54.
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6: Agora 5 e 6 na FEMA FM.

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3: A FEMA FM 6 e 4.

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5: São 8 e 3 na FEMA.

0: Ao vivo, direto da Faculdade FEMA. Bom dia, quinta-feira! Vamos juntos, a partir de agora tô chegando, hein? Aqui na FEMA FM em 106.7. Você que tava na companhia do nosso arquivo FEMA, agora deixa comigo que eu tô chegando com o melhor do samba e do pagode nessa manhã de quinta-feira. Por aqui o Jair Maio Mainha, tamo no campus, né? Falando aqui direto da Faculdade FEMA pra nossa rádio, levando o som pra você aí de Assis, da região do Paraná. Enfim, tamo junto, conectado também pela internet. A partir de agora, chegando bem, quinta-feira, pré já final de semana, né? Vamos quintar com a 106.7, tem pagode da FEMA começando agora.
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0: samba de primeira, é aquele pagode do jeitinho que você gosta. Sorriso Maroto, pra começarmos bem amanhã de quinta-feira. Bom dia!
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1: Essa é nossa, hein? Aí, Vitinho.

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1: Essa me recordou.

0: O grupo Jeito Moleque no Pagode da Fema, fechando aqui a nossa primeira sequência. Nessa manhã de quinta-feira, você que segue na companhia da nossa emissora, muito bom, que alegria estar junto com você. E, claro, ter você junto com a gente. Você que ouve pelo rádio 106.7, pelo site fema.edu.br. Tamo junto em mais uma manhã. E que manhã de quinta-feira, né? Bom dia, Jardim América, na sintonia da Fema FM. Pessoal que ouve a gente na Vila Glória, no Jardim Europa, na Vila Ribeiro. Bom dia, Jardim Eldorado. Todo mundo aí ligado na Fema? Que bom! Vamos juntos fazendo companhia pra você nessa super manhã de quinta-feira. O nosso pré-final de semana chegando, né? Coisa boa demais! E melhor ainda, na companhia do Bom Pagode. Que volta já, segura aí!
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16: 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Agora na FEMA são 8h35.

direto da Faculdade FEMA para o seu rádio, app ou site. Claro, junto com você em mais uma manhã. Pagode da FEMA no ar, chegando por aqui de propósito.

Inimigos da HP, é Pagode da Fema rolando pra você na sua quinta-feira. Você que tá aí já ouvindo a gente no trampo ou chegando daqui a pouquinho, tá indo em direção ao trampo aí, tá com a gente de rádio ligado nas principais ruas ou avenidas de Assis. Muito bom ter a companhia de todo mundo por aqui, tá? Galera da região também, aquele bom dia, aquela quinta-feira especial pra você, viu? O melhor do pagode continua por aqui em 106.7.

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Faltando um minuto para as 9 na FEMA FM, a rádio da Faculdade FEMA. Tô fechando muito bem com essa daí, o pagode da FEMA da nossa quinta-feira. O pagode da FEMA que volta, né? Na segunda edição do dia, aí a partir das 18 horas. E a nossa edição especial voltando amanhã, de manhã, às 8 horas, na sua sexta-feira. Eu sigo por aqui, direto dos estúdios centrais da nossa FEMA. Falando nisso, bom dia, família FEMA. Todo mundo já no campus, né? Preparado aí para quinta-feira, para receber todo mundo. Recepcionar toda a galera aí, os funcionários, colaboradores, também aí os estudantes, estagiários, toda a turma da FEMA já postos nessa quinta-feira, aquele bom dia especial aqui na emissora número 1 da cidade. A gente volta já apresentando para você o FEMA Sertanejo. Então cola com a gente!

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Vamos começar com ela, que é sucesso em todo o Brasil e, claro, cada vez mais arrastando multidões. Ana Castela abre a programação do Fema Sertanejo da nossa quinta-feira. Bom dia.

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Na programação da Fema FM, na nossa manhã de quinta-feira, bom dia especial para você que segue com a gente pelo site, pelo app ou pelo 106.7 aqui. Estamos no campus da melhor faculdade de Assis e região, instalados aqui na Avenida Getúlio Vargas, 1200. Bom dia para quem tá pegando a estrada, hein? Você que tá ouvindo a gente aí nas estradas, tá na nossa companhia, vai viajar, vai com segurança, respeitando o limite de velocidade e chegando bem ao seu destino. É o desejo aqui da equipe Fema FM. Bom dia também para você que tá na lida aí já, né? Desde cedinho acompanhando a nossa programação. Desde as 5 da manhã, das 6, enfim, da madrugada. Tá bom demais ter a sua companhia por aqui também agora na nossa manhã especial com Fema Sertanejo, né? Bom dia pra você que tá tomando aquele cafezinho agora, tá ligadinho com a gente? Quem tá no trabalho ou no corre da manhã, seja bem-vindo à programação número 1 do seu rádio, a Fema FM. Você encontra a gente também nas redes sociais, no Fema FM Assis, no Facebook e, claro, também na página oficial, no fema.edu.br, o portal da Faculdade Fema. Você confere todas as informações dos cursos da nossa faculdade e também tem lá o link para você acessar, curtir a rádio online e saber a programação que rola por aqui 24 horas por dia. Só acessar e ficar conectado com a gente.

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o Fema Sertanejo na manhã de quinta-feira. Jorge e Matheus, hein? Cantando na nossa programação. Bom dia pra turma que tá com a gente no nosso Instagram e da Rádio Fema. Arroba Fema FM Assis. Você segue a gente, compartilha, manda aquele alô por lá também, faz um vídeo aí ouvindo a nossa programação. Vai ser bom demais a gente se encontrar por ali também, tá bom? E claro, aqui na programação número 1 do seu rádio, na 106.7, a Rádio

0: FEMA FM, 9 horas e 42 minutos.
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Tá terminando por aqui mais uma edição do Fema Sertanejo na sua manhã de quinta-feira. O Fema Sertanejo tá de volta amanhã, na sexta-feira, hein? Aquele climão de fim de semana já batendo na porta. Amanhã nosso encontro marcado com o sertanejo a partir das 9 horas, tá legal? Eu sigo por aqui na sua companhia. Hoje é quinta-feira. Temos o nosso FEMA de perto, daqui a pouquinho, às 11 horas da manhã, as informações da nossa faculdade para você. E eu volto, claro, depois do FEMA de perto, apresentando para você o Território Nacional, nosso encontro marcado diariamente aqui de segunda a sexta-feira na sua FEMA FM. Beleza? Chegando agora, vamos ver, top 15. Tá demais, vamos conferir.

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1: Não ligue, hein?
0: Pelo amor de Deus.
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0: Agora são 10h34 na FEMA FM.
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1: Agora na FEMA são 10h58.

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1: Muito bem, bom dia para você que está acompanhando a programação da FEMA FM. Estamos no ar com mais um FEMA de Perto nesta quinta-feira. Que bom ter a sua companhia. E o nosso FEMA de Perto chegando, como já é tradição, todas as quintas-feiras. Programa da Faculdade FEMA no ar aqui pela Rádio FEMA. E olha, o programa de hoje está especial, hein? Porque a nossa equipe está lá em Cândido Mota. É isso, lá está acontecendo desde ontem a quarta edição da Oportuna 2026. É uma feira que conecta pessoas, empresas e instituições, criando novas oportunidades de emprego, empreendedorismo e, claro, formação profissional. Hoje, quinta-feira, a equipe da FEMA está lá, o Alex Caligari está lá e vai participar conosco aqui no FEMA de Perto nessa manhã. Ele está lá no Espaço do Cidadão, está acompanhando tudo de perto e a gente vai agora para lá em Cândido Mota, na Feira Oportuna, e saber o que está acontecendo, as oportunidades e como você pode participar. Alex, é com você o FEMA de Perto, mais uma edição aqui nessa quinta-feira, direto de Cândido Mota, da Oportuna 2026.
2: É isso aí, pessoal, estamos de volta com o FEMA de Perto e vocês pediram, então eu vou falar. Quinta-feira ninguém sofre agora. Eu tenho um convidado muito especial aqui, Gustavo Gomes, nosso diretor executivo. Mas antes, deixa eu me apresentar. Vocês já sabem, eu sou do campo, eu sou dos Ares, eu sou Alex Ares, eu sou Alex Caligari. Deixa eu apresentar meu convidado. Enquanto isso, a Gabi vai mostrar todos esses nossos bastidores, essa equipe maravilhosa que está aqui trabalhando no Oportuna hoje. Se oportunidade é o começo, empregabilidade é o resultado. E a FEMA vem justamente fortalecendo essa conexão entre formação e mercado. E para falar sobre isso, a gente conversa agora com Gustavo Gomes, diretor executivo aqui da FEMA. Gustavo, bom dia, bem-vindo. Estamos ao vivo também, Gustavo, pela primeira vez ao vivo para o nosso canal no Instagram, também na TV FEMA. Mais um momento histórico que você participa. E bem-vindo à nossa feira.
3: Obrigado, Alex. TV FEMA, os bastidores aqui, as teachers, muito bom estar aqui, estou muito contente. É, na verdade, a realização de um sonho. Eu acho, inclusive, que esse monte de gente aqui nos bastidores aqui provam que a FEMA, esse monte de gente prova que a FEMA está preocupada com a empregabilidade. Olha o quanto de estagiário com emprego, né? Aqui, né?
2: Dá para mostrar aí, João? Mostra aí, Gabi, mostra o pessoal aí, toda a nossa equipe. Faz um tchauzinho aí, equipe, faz um tchauzinho. Toda a nossa galera aqui trabalhando, todo mundo junto. Deu para perceber, né, Gustavo, que ninguém faz nada sozinho, né? Olha o nosso retorno ali, a galera toda trabalhando, é o Anderson, é a Ju. Temos um estagiário novo, o filho de Augusto César, está participando com a gente aqui hoje também, fazendo sua estreia, o Lucas, o Totti, a Gabi, o Marco Pires. Ele é Arco, ele é Iris, ele é Marco Pires, Carlinho, Joãozinho, Ferra.

0: Ramalho e a Gabi, que está fazendo as transmissões. E o nosso amigo também, Super Edu, se não fosse ele, fazendo a produção, fazendo todo esse transporte da galera. É uma equipe enorme, né, Gustavo? Deu para perceber que é um trabalho em conjunto, né?
1: Muito bom, cara, muito bom. Que alegria saber que tudo isso aí vem da FEMA, cara. A FEMA é um celeiro de profissionais. Acho que a gente vai falar um pouco sobre isso, né? Mas a FEMA é um celeiro de profissionais de muita qualidade. Olha a qualidade disso, né?
0: O que você achou do nosso cenário, Gustavo? Falar
1: excelente.
0: Disso.
1: As pessoas param para ver.
0: Verdade, né?
1: Isso chama atenção. Tudo é feito com muita qualidade. A FEMA tem professores maravilhosos, como a Teacher Fair. O curso de publicidade e propaganda da FEMA é excelente, enfim.
0: E é isso aí, Gustavo. Como você mesmo disse agora no começo, empregabilidade, né? Fala um pouco pra gente. E é legal também a gente ressaltar, quero que você dê essa notícia, que mais de 90% dos nossos ex-alunos estão no mercado de trabalho, né?
1: Exatamente, Alex. Então nós investimos numa pesquisa, né, de empregabilidade, e o resultado foi excelente, porque mais de 90% dos nossos ex-alunos estão no mercado de trabalho, nas áreas de formação, né? Então, isso é muito bom. Outro dado que é muito interessante é que os alunos formados pela FEMA não têm dificuldade de encontrar emprego na nossa própria região. Ou seja, as pessoas só saem da nossa região se quiserem, se receberem uma oportunidade de ouro, e que de fato recebem. Mas se elas quiserem ficar, para ficar próximo da família, elas têm lugar no mercado de trabalho local. Isso é muito legal. A FEMA, ela tem uma credibilidade muito grande. A gente pesquisou isso.
0: Sim.
1: A gente conhece o valor da marca FEMA, a credibilidade FEMA.
0: E o legal, né, Gustavo, é que igual você está vendo aqui por trás das câmeras, os nossos estagiários, eles colocam a mão na massa. Eles não acompanham o funcionário, não, pelo contrário. Eles também operam como se fosse um funcionário. Eles têm o mesmo trabalho que o funcionário faz, né?
1: Exatamente. A FEMA, Alex, ela serve, sim, para dar a formação, né, acadêmica necessária, mas esse colocar a mão na massa traz também a experiência que o mercado vai exigir, né?
0: Sim.
1: Então, é muito diferente alguém que já teve uma experiência de operar uma câmera, operar uma técnica, de ter toda essa noção de bastidor, daquele aluno que é simplesmente formado. Então, esses estagiários, essas pessoas que estão aqui, eu tenho certeza que elas sairão para o mercado de trabalho com uma formação muito sólida. É uma espécie de metodologia ativa, né?
0: Sim,
1: com certeza. Eles estão ali com a mão na massa, acompanhados full time por uma professora que é super experimentada pelo mercado.
0: Com certeza. E igual você falou, a gente falou da pesquisa também, é legal a gente ressaltar, mandar um agradecimento, né, para a professora Léo, a professora Gisele, a professora Ana Luísa, que elas fizeram parte dessa pesquisa, para mostrar também esses dados para a gente, que é muito importante a gente usar isso a nosso favor também, né, Gustavo?
1: Exatamente. Nós fizemos duas pesquisas, na verdade, Alex. Nós fizemos uma pesquisa de empregabilidade, ou seja, para saber o quanto os nossos ex-alunos estão inseridos no mercado de trabalho. E nós também fizemos uma pesquisa para análise interna da FEMA, de pontos que nós precisamos melhorar, para onde lugares que nós podemos ir, onde nós devemos atacar com os nossos cursos. E a grandiosidade, a valia da nossa marca. E nós apuramos tudo isso. Nós descobrimos que a FEMA é a marca mais valiosa de Assis. Sabe disso? A FEMA é a marca recomendada por 74% das pessoas entrevistadas. Nenhuma outra marca de Assis alcançou essa expressividade.
0: Gratificante ouvir isso, hein?
1: Nossa, isso é muito legal. Ou seja, isso é muito legal porque também, cara, eu me sinto um privilegiado por repristinar, vamos dizer assim, por trazer de volta à vida a TV FEMA, porque nós temos a oportunidade de falar através da TV FEMA, também através da Rádio FEMA, dos nossos diversos canais de comunicação, sobre esses dados. A população de Assis, região, como nós, por exemplo, estamos hoje em Cândido Mota, a população interna da FEMA precisa saber desses dados. E o veículo adequado é a TV FEMA, é a Rádio FEMA, é a agência, e que de alguma forma, na nossa administração, isso teve um valor diferente.
0: Nós ganhamos vida.
1: O Alex Caligares voltou aos ares. Isso é muito legal.
0: É isso aí. Nós voltamos a sorrir. Por isso que eu digo, vida longa ao rei.
1: Muito bom.
0: E Gustavo, o legal também, na semana retrasada nós estivemos ao vivo também dentro da escola Hernani Rodrigues.

0: Hoje estamos aqui ao vivo em Cândido Mota. Na próxima semana estaremos ao vivo, é Paraguaçu, direção? No SESC em Paraguaçu também. Isso graças ao SESC em Paraguaçu. Isso é gratificante. Você que está ouvindo a gente também aí, ao vivo no nosso Instagram da FEMA, tudo que o Gustavo falou, a gente tenta mostrar, nós somos os olhos da FEMA. Tudo que a FEMA faz, a gente tenta levar para a comunidade através dos nossos canais, né?
1: Exatamente. É exatamente por isso que nós ressuscitamos, talvez essa seja a palavra, a TV FEMA. E é com muita qualidade, né, cara? Eu fico impressionado, assim. Eu agradeço, inclusive, o pessoal da Anjo. Tem sido parceiraço aí nessa...
0: Eles são os anjos, né? Oh,
1: anjos. O nome nunca deu tão certo, né?
0: Mas é Ana e João.
1: Então, sabe, né? Ficou muito bom.
0: São nossos anjos, né?
1: E assim, cara, é tudo feito com muita qualidade, com muito esmero. Assim, eu tô muito contente mesmo. Inclusive, eu quero ressaltar aqui, eu já ressalto todas as vezes que eu falo para a TV FEMA, que a TV FEMA é tão importante que em pouquíssimo tempo de
0: sobrevida,
1: de nova vida, cara, muitas pessoas estão procurando a FEMA para visitar a TV FEMA,
0: para
1: entender como a TV FEMA funciona. Isso é muito legal, isso é muito gratificante.
0: E você tem parte disso, você sabe, né? Que você tem, cara, seu Elinho.
1: Na verdade,
0: manda um abraço pro Elinho, né?
1: O Elinho deve estar por aí andando.
0: Ele tá conversando, ele tem resenha, né?
1: Alex, talvez a minha participação seja a menor possível. Porque quando eu cheguei na FEMA, você, a professora Fê, a professora Léo, a Ana Luísa, a Gisele, diversas outras pessoas, estagiários, uma ilha. Eles falavam, cara, a gente precisa voltar com a TV FEMA, a gente precisa voltar a transmitir. Nós éramos muito grandes, nós tínhamos um alcance muito bom. Então, assim, vocês que tocam isso, a minha participação foi simplesmente autorizar, viabilizar, provisionar dinheiro para fazer tudo isso, porque isso aí custa, obviamente, sim, que custa. Sim. Mas, assim, vocês fazem o trabalho acontecer. Eu me sinto um privilegiado por ter acontecido na nossa gestão. Mas é um trabalho que já existia, que é de vocês.
0: Não, você sabe que a gente tem uma gratidão enorme aqui por você, pelo Elinho também, por toda a sua equipe. E, Gustavo, falando agora um pouco mais sobre o mercado de trabalho. Porque a gente falou aqui da galera da TV FEMA, mas todo lugar que você vai na cidade, ou até mesmo na região... Doc, acabamos de entrevistar a Érica. A Érica, no meio da entrevista, ela falou assim que ela é a secretária aqui do governo. Ela acabou de falar assim que ela é uma ex-aluna da FEMA, né? Queria que você falasse sobre os egressos da FEMA também, que estão todos no mercado de trabalho. A maioria, assim, que a gente conversa. Eu também sou filho da FEMA, eu também fui um filho da FEMA. Legal, a gente tá ressaltando isso, né? Até porque estamos chegando em época de vestibular, né?
1: Legal, cara. Olha, Alex, eu tô para dizer para você que não existe em Assis e região uma prefeitura que não tenha um egresso FEMA. Não existe uma empresa de Assis e região que não tenha alguém que tenha sido formado pela FEMA. Enfim, ou seja, a FEMA ela é um celeiro de profissionais. Todos os lugares que precisam de gente para a ponta, para a vanguarda, tem alguém formado pela FEMA. Todos. Inclusive dentro do setor público, seja no legislativo, seja no executivo, no judiciário, na polícia, nos hospitais, todos os hospitais têm um ex-aluno FEMA. Todas as grandes empresas da região têm um ex-aluno FEMA. Todas. Todas as prefeituras da região têm um ex-aluno FEMA. Ou seja, nós somos o celeiro de profissionais da região. E a FEMA, hoje, assim, modéstia à parte, ela é tocada por um ex-aluno FEMA. Eu sou filho da FEMA. A TV FEMA é conduzida por ex-alunos da FEMA. Os estagiários têm experiências com alguém, com pessoas que são formadas pela própria instituição. Portanto, nós somos o celeiro de produção científica e profissional da nossa região.
0: Eu sempre falo aqui, falo pessoal, a TV FEMA é um celeiro de talentos. E a FEMA também não foge disso, né? Igual você falou, todo lugar tem um. E eu quero agora que a nossa produção mostre, Gustavo. Olha aqui no nosso retorno. Olha quem chegou ali, Gustavo.
1: O Elinho.
0: Ó, o nosso presidente está ali.
1: Dá um tchau, você está na TV.
0: Manda
1: FEMA.
0: Um tchauzinho aí, Elinho. O Elinho também está ao vivo aqui participando aqui também. Paulo, daqui a pouquinho a gente toca uma ideia com o Elinho. Grande Elinho, um abraço, né? Ó,

0: alunos também mandando um tchau.
1: Muito bom.
0: E falando em alunos, como que você vê isso, a importância dessas feiras, né? Principalmente o pessoal do ensino médio, que são nossos futuros alunos, né? Eles vêm para conhecer o stand da FEMA, que a FEMA também tem um stand aqui, né, Gustavo?
2: Legal. É, inclusive isso fez parte da nossa pesquisa até de empregabilidade e também fez parte da pesquisa de análise interna. É necessário que a FEMA participe dessas feiras, porque veja, temos diversos alunos das escolas públicas e particulares aqui da cidade de Cândido Mota que de repente não tem a oportunidade de ir lá, de adentrar o nosso campus e tudo mais para conhecer os nossos cursos, mas aqui eles têm essa oportunidade. Portanto, eles vão conhecer os nossos cursos no stand.
0: Sim.
2: Conversando com alunos, com os professores, eventualmente. E, enfim, boa parte das pessoas que estão aqui são jovens, da geração alfa.
0: Sim.
2: Nós já estamos nos preparando para receber a geração alfa. Provavelmente isso vai acontecer o ano que vem, né? Então, é isso. As pessoas virão, conhecerão o nosso stand, terão a oportunidade de conhecer ali o nosso hall, o nosso cardápio de cursos, né? Eventualmente até tocar em materiais, ter a experiência prática que os nossos cursos proporcionam aqui na feira. E no ano que vem, nós estamos com o vestibular aberto, pleitear uma vaga na nossa instituição para que daqui a um tempo elas voltem para cá, participem da feira como estagiários, e é um ciclo virtuoso.
0: Sim.
2: Né? Então, é muito importante que a FEMA participe de eventos como esse para divulgar a sua própria marca, para divulgar os seus cursos e para que novas pessoas tornem-se filhos da FEMA.
0: E Cândido Mota, né, Gustavo? Nós temos muitos alunos também que são de Cândido Mota, que estudam na FEMA também, né?
2: Cândido Mota, depois de Assis, é a cidade que mais trouxe alunos para a FEMA. Nós temos diversos professores da FEMA que são de Cândido Mota, inclusive,
0: sim,
2: né? Então, Cândido Mota é uma cidade que está ali no contexto da FEMA em razão da regionalidade, né?
0: Com certeza.
2: Então, muitos alunos de medicina provêm de Cândido Mota, muitos médicos são de Cândido Mota, né?
0: Sim,
2: que dão aula, ministram aula lá no nosso curso de medicina, muitos outros professores dos nossos diversos outros cursos. E, portanto, Cândido Mota é uma cidade muito querida pela FEMA, sempre fez parte da história da FEMA e faz muito sentido para a gente estar aqui, né?
0: Com certeza, Gustavo. E eu quero mandar um abraço para todo mundo que está ouvindo e assistindo a gente pelo nosso canal aqui no Instagram, pela Rádio FEMA. Mandar um abraço para você, de Jair Maia, que está mandando um sinal para toda a cidade e região. E você que está aqui no nosso canal no YouTube, FEMA Assis. Muito obrigado pela participação. Quero informar que daqui a pouquinho teremos a participação de Natália Moura. Ela é psicóloga e analista de RH da Nova América. Ela vai estar participando aqui também do FEMA de perto. Infelizmente, eu sei que o tempo do Gustavo é corrido, ele já tem outros afazeres também. Gustavo, você é o recordista de participações aqui no FEMA de perto. E você sabe que em dezembro você estará de volta aqui no FEMA de perto também, para a gente conversar um pouco mais, fazer um balanço do ano. E quero agradecer, Gustavo, a sua participação aqui. Eu quero deixar o espaço da TV, da Rádio FEMA, do Instagram da FEMA, do YouTube da FEMA, à sua disposição, Gustavo.
2: Legal. Bom, nós estamos aqui então com o stand da FEMA na Feira Oportuna e com esse estúdio maravilhoso para entrevistas aqui em Cândido Mota. Se você tiver a oportunidade de vir, de conhecer a feira, que são nossos parceiros que organizam aqui de Cândido Mota, a Prefeitura Municipal, eu quero agradecer imensamente o prefeito, todo o secretariado que tem participado aqui, inclusive, das nossas entrevistas. O secretariado tem sido de pessoas formadas pela FEMA, inclusive. Então, eu agradeço muito. Eu agradeço também as escolas aqui de Cândido Mota, da região, das cidades, que eu tenho visto várias cidades participando. Agradeço as empresas parceiras aqui desse evento, porque de alguma forma tornam-se parceiras da FEMA. Eu queria dizer para vocês que, empresários, por exemplo, né, que vocês podem encontrar na FEMA pessoas qualificadas para as suas empresas, para o comando, para a engenharia, para o TI da empresa de vocês, para a medicina, para a enfermagem, para a física da empresa de vocês. E as prefeituras também encontrem na FEMA esse celeiro, porque nós somos esse celeiro. Confiem em nosso método de ensino, confiem em nossa estrutura, conheçam a nossa estrutura, porque a FEMA é uma parceira de todas as empresas que estão aqui, das prefeituras que estão aqui. Portanto, se você estiver em Cândido Mota, visite o nosso stand, conheça a nossa estrutura aqui da TV FEMA e, se possível, conheça o nosso campus, passe lá no bloco 5, batam lá na porta.

0: diretor executivo, tomem um cafezinho comigo, serão muito bem recebidos.
1: É um cafezinho coado, viu, gente?
0: É um cafezinho coado, né? É um prazer estar aqui. Eu espero que a feira seja salutar, essencial para a escolha da FEMA, tá? Da FEMA. Pelos alunos que estão aqui passando, Cândido Amor é uma cidade que importa muito para a gente, então eu queria deixar um abraço muito, muito forte aqui para essa cidade e dizer que a FEMA está sempre à disposição de vocês para a formação, tanto acadêmica quanto profissional, porque as pessoas que saem daqui e vão para lá, eles terão a mesma formação profissional que os nossos estagiários estão tendo aqui. Então é isso, dizer que nós estamos sempre à disposição.
1: Valeu, Gustavo. E fique de olho um dinamismo nesse programa. Eu vou sair daqui e vou atrás do nosso amigo Hélio Prado, do nosso presidente, viu?
0: Ele quer ir agora, ele tem fisioterapia. Mas
1: ele correu? Ele correu? Hã? Ah, infelizmente, ele foi embora, não deu tempo. Então, enquanto isso, a Gabi está mostrando imagens da feira aqui para vocês. Eu ia atrás do Helinho, mas ele correu aqui, ele fugiu. Mas, Gustavo, brigadão, viu, cara?
0: Valeu.
1: Valeu, obrigado, viu?
0: Muito obrigado. Olha lá, Elinho. Olha lá, Elinho.
1: Ah, ele voltou, ele voltou. Deixa eu ir atrás do Elinho aqui. Fica à vontade, hein?
0: Volta
1: aqui, Elinho. Estamos ao vivo aqui com o Elinho.
0: Oh, Paulo
1: também. Bem-vindo. Senta aqui. Força com os dois, pô. Senta aqui, senta aqui. Vem cá, senta aí que eu vou ficar aqui no meio de vocês. Vou conversar com vocês rapidinho, ali. Só diga um oi ali, fala antes de ir embora, você que está na correria aí. Manda um oi só para o nosso Instagram, para a nossa TV Fena.
2: A FEMA sempre participando, um grande sucesso. Que alegria ver todo esse gás, essa equipe. A agência de publicidade da FEMA, parabéns a todos os integrantes aí da comitiva da FEMA representando aqui nesse hotel.
1: O programa ao vivo é assim, gente. O programa é ao vivo assim mesmo. O Talo também tá fugindo. Elinho, muito obrigado aí. Obrigado pela sua visita aí. Obrigado pela sua participação. Eu sei que você tem o dom da palavra. Quero que você convide o Talo para participar do nosso programa.
2: Sim. O professor vai dizer que nós esperamos o resultado. Muitos alunos, né, para a nossa FEMA, que é a referência da educação na nossa região.
1: É isso aí, Talo. A pergunta é para você. A resposta é sua, hein?
3: Esse evento, né, oportuna, é uma oportunidade, né, o nome é bem característico, da gente poder unir as forças educacionais não só da cidade, mas de toda a região. Então, a Prefeitura de Cândido Mota tem feito isso já há bastante tempo, faz com maestria, né, e é uma oportunidade de que as pessoas que procuram o oportuna de descobrirem, né, novas experiências educacionais. E a FEMA vem mostrar o que tem de bom, né? Que são todos os cursos de graduação, desde 1989, tem uma larga experiência, né? E a gente acredita que a FEMA cumpre o seu papel social, o seu papel educacional frente a toda a região. É uma referência, né, na nossa região. Daqui de Assis.
1: E tal, você é da terrinha, né? Você é de Cândido Mota, né? Então aproveita, chama o pessoal de Cândido Mota para vir aqui conhecer o estande da FEMA, vir participar do Oportuna.
3: Eu sou de Cândido Mota, nascido e criado aqui, moro em Cândido Mota, né? Com muito orgulho dessa cidade. E quem tiver a oportunidade, venha participar do Oportuna. Tem muita atividade, tem palestra sobre tecnologia, sobre inovação, sobre mercado de trabalho, né? E Oportuna garante essa experiência para quem vai, especificamente, para aqueles que procuram uma oportunidade do ensino superior. Né? E a FEMA cumpre o seu, dá essa oportunidade, né, de oferecer os cursos de graduação para essa juventude.
1: Valeu, Tarso, muito obrigado. Manda um abraço para o seu irmão também, manda um abraço para o Begosso lá também. Então, muito obrigado. E como eu disse, nosso programa é dinâmico. Vamos voltar aqui para o estúdio. Já temos convidado esperando a gente. Deixa eu colocar o microfone aqui.
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5: Tá aí, você acompanhou o Fema de Perto, a nossa equipe direto lá da Oportuna, a participação aqui na nossa manhã. Você que está procurando uma oportunidade de emprego, quer conhecer emprego.

0: empresas participar de oficinas ou divulgar o seu negócio, ainda dá tempo de participar da Oportuna 2026. A feira continua amanhã, sexta-feira, no Espaço do Cidadão em Cândido Mota. E a FEMA tá muito presente lá na Oportuna 2026. Participe, agradeceu o Alex. Nosso FEMA de perto, então, hoje, nessa quinta-feira, excepcionalmente ao vivo, direto lá de Cândido Mota, da Oportuna 2026, a feira que conecta pessoas, empresas e instituições. E a nossa FEMA se faz presente lá também. E agora estamos chegando com o nosso território nacional. Vamos lá!
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0: Para começar a programação de hoje, uma ótima quinta-feira por aqui, o Jair Maia Mainha. Bom demais estar na sua companhia aqui no território, ao vivo pela FEMA FM nessa manhã de quinta-feira. Vamos começar a programação de hoje com a banda Titãs. Bom dia!

0: Observatório Nacional. 11 horas, 59 minutos, 50 segundos.
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0: Na FEMA, meio-dia e 26. Boa tarde, tô chegando por aqui novamente com o Território Nacional. Depois do horário eleitoral gratuito, tem música brasileira. Hoje é quinta-feira, muito bom estar na sua companhia e tá junto com você nesse horário de almoço. A gente vai até uma da tarde. Por aqui o Jair Maio Mainha. Alegria imensa em estar compartilhando esse momento junto com você através da Rádio FEMA FM em 106.7. Estamos aqui, hein? No campus da Faculdade FEMA, levando para você a melhor rádio de Assis e região. E agora, de volta com o nosso Território Nacional, vamos aí para o segundo tempo do nosso programa, depois do horário eleitoral gratuito. E a programação tá sensacional. Vamos junto.
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0: Alceu Valença abre a nossa programação de hoje, dessa quinta-feira. Afinal de contas, o final de semana já tá batendo na porta. Quinta-feira especial, bom horário de almoço para você. Alceu Valença, Tropicana.

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0: Opa, agora são 2:06, 2:06 aqui na nossa tarde, nessa quinta-feira, 17 de setembro de 2026. Tamo junto, hein? Tô chegando na sua companhia a partir de agora até as 5 da tarde aqui na programação da FM, nessa quinta-feira. Sejam muito bem-vindos e bem-vindas.
1: No comando, André Luiz.
0: Jonas Blue, Jack and Jack, Rise, a minha primeirinha.
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Tá aí na programação da FEMA Post Malone Chemical, fechando a minha primeira sequência de hoje pra você na nossa tarde. Muito bom, né? Jordan Sparks, Chris Brown, Mo Air, Alex Warren, Carry You Home, ainda Avril Lavigne, Wish You Were Here, 24K Golden, Travis Barker, In My Head, Harry Styles, Golden, Jonas Blue, Jack and Jack, Rise, a minha primeirinha na tarde de hoje, às 2 horas e 28 minutinhos dessa quinta-feira, aqui na FEMA FM, a rádio da Faculdade FEMA.

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4: Acertando aí, agora são 2h31 na FEMA.

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4: 3 e 6 agora na FEMA.

Saiu Alexandre Carlos Sunshine aqui na Fema. Zed, Maury Morris, Gray, The Middle, 10,000 Manics, More Than These, ainda Gracie Abrams, That's So True, Capital Inicial e Ana Gabriela, Fogo, Undercover, Baker Street, entre outras, pra você aqui na tarde 106.7 na Fema FM, a rádio da Faculdade Fema, nessa quinta-feira, hein? Hoje é 17 de setembro. Olha aí, setembro metade já foi embora, viu? O tempo segue voando.

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19: 3h34 agora na Fema.

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9: Agora 5:05 na Fema FM.

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6: São 5h33 na FEMA FM.

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0: São 5h51 na Fema FM.
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9: Na Fema FM são 6:05.
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0: Fama FM, 6 horas e 32 minutos.
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1: São 6h44 aqui na FEMA FM.
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0: meses anteriores, 2% acima da pesquisa de 2024. São 3 milhões de novos consumidores. A proposta que cria o Pix da Leitura vai ser analisada ainda pelas comissões de Cultura, de Finanças e Tributação e de Constituição e Justiça, antes de seguir para o Senado. Da Rádio Câmara de Brasília, Luiz Cláudio Canuto.
1: Segurança Pública. Bruno Ganem, do Podemos de São Paulo, destaca a aprovação de projeto que cria um protocolo de atuação em casos de acidentes aéreos. O congressista assinala que a proposta prevê um comitê coordenado pela ANAC para integrar instituições públicas e privadas na resposta a tragédias da aviação.
2: Esse protocolo busca repetir um quadro que acabou sendo positivo em meio à tragédia do acidente da Voipés. As instituições envolvidas, elas acabaram tendo uma sinergia muito boa, né, e isso favoreceu bastante o acolhimento aos familiares, né, isso foi uma atuação diferenciada. É claro que é triste, né, a gente tem que encontrar algo positivo naquilo que é terrível, né, que gera tanto sofrimento, mas o fato é que funcionou muito bem e garante que o que deu certo possa se repetir sempre que eventualmente ocorrer uma tragédia aérea.
3: Bruno Ganem afirma que a medida busca evitar que acidentes aéreos sejam tratados de forma desarticulada e burocrática. Ele explica que o texto transforma práticas de cooperação institucional em regra permanente para o acolhimento às famílias das vítimas.
1: Miguel Lombardi, do PL de São Paulo, quer criar regras mais rígidas para a concessão da saída temporária a condenados por crimes de violência doméstica contra a mulher. O benefício dependeria de uma avaliação obrigatória de risco e da manifestação do Ministério Público.
3: Miguel Lombardi também defende que a vítima seja ouvida de forma protegida e que o pedido seja negado quando houver risco à sua integridade. Nos casos excepcionais de concessão, o deputado propõe medidas como monitoramento eletrônico e proibição de contato com a vítima.
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1: Agricultura. Avança na Câmara o projeto que facilita o trânsito de produtos artesanais. Pelo país. A repórter Silvia Munhato explica como deve funcionar.
5: Produtos alimentícios artesanais fiscalizados por órgãos de saúde de estados e municípios. O deputado José Medeiros, do PL do Mato Grosso, autor do projeto, explica que a ideia é facilitar o trânsito desses produtos.
6: Nós temos produtos muito caros à nossa sociedade que são comercializados e muitas vezes apreendidos em regulamentos, né? E nós temos uma preocupação porque boa parte da legislação que rege isso aí não é nem a que é aprovada no Congresso, né? São portarias, resoluções que vão sendo feitas e deixando essas pessoas totalmente à margem da legalidade.
5: O relator, deputado Daniel Agrobon, do PSD de Goiás, também buscou regulamentar a participação dos produtos alimentícios artesanais em eventos internacionais. O texto autoriza a saída desses produtos para participar de feiras, concursos ou provas, desde que haja autorização expressa do órgão federal responsável e sejam observadas as exigências sanitárias cabíveis. O projeto que regulamenta a comercialização interestadual de produtos alimentícios artesanais será analisado agora pelas comissões de Agricultura e de Constituição e Justiça. Da Rádio Câmara de Brasília, Silvia Munhato.
1: Consumidor.
3: Daniel Freitas, do PL de Santa Catarina, votou a favor de projeto que amplia a fiscalização.

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3: São 8h27 aqui na FEMA FM, a rádio da Faculdade FEMA.

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